0: Dedico este tecno achachado a Steven Spielberg e Genival Lacerda.
1: Sou eu.
0: Pau na máquina!
2: Vamos embora, Zé Cabaleiro! 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